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4: Olá, bom dia.
5: Bom dia.
4: Que maravilha, estamos juntos novamente em Serestas e Ritmos Antigos, a nossa saudade musical, durante 3 horas, bons momentos e um bom domingo para todos. Quem abre o nosso programa? Altamiro Carrilho. Era 1964 no chorinho Doce de Coco. Depois vamos desfrutar das vozes encantadoras de Cascatinha e Inhana, interpretando música de Hermínio Gimenez, do ano de 1952, Meu Primeiro Amor.
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Obrigado pela sua sintonia. Você que acabou de chegar, seja bem-vindo. Que você tenha também um domingo maravilhoso. Serestas e Ritmos Antigos traz agora um pupurri com Nelson Gonçalves, tendo Mariposa, Meu Vício é Você e Fica Comigo Esta Noite. Após, teremos Orquestra Brilhante de Rei Conife, Quereme Mucho, e o excelente cantor e compositor Moacir Franco, numa música que foi muito sucesso na época, Querida, e vai para o casal Liberato e a Dona Valdice. Um abraço.

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Vamos agora, meus amigos, para um sucesso que foi em 1957. Alcide Girardi, que fez a primeira gravação deste grande sucesso, composto por Paulo Borges. E isto foi em 1957 e a música é Cabecinha no Ombro. Depois temos o chorinho maravilhoso de Abel Ferreira e seu saxofone, de 1970, Haroldo no Choro. E para finalizar este bloco, tem a voz marcante, só podia ser, Aguinaldo Timóteo, cantando música do Rei Roberto e do Tremendão Erasmo. Era 1972 e o sucesso, Os Brutos também.

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3: Meu amigo motorista, lembre-se sempre, cuidado no trânsito, porque a vida é muito mais importante que a nossa pressa.
2: Bom dia.
3: Neste domingo maravilhoso, vamos ouvir esta dupla mais que especial. Elis Regina e Adoniran Barbosa, 1980, Tiro ao Álvaro. A magnífica orquestra de Bill Vaughan, em gravação de 1961, Ceci Bom.

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4: Permaneça em sintonia. Muita gente boa ainda pela frente. Teremos Scott McKenzie, teremos Petula Clark, ainda o Rei do Rock, Elvis Presley e Bee Gees e ainda Célia Cruz e muito mais. Agora ficamos com Scott McKenzie no clássico de 1967, San Francisco, Românticos de Cuba, Smiley e Limelight. Na sequência tem Petula Clark na gravação de 1970, Good Morning Starshine.
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Logo mais teremos num brinde da Casa Nova, móveis e acessórios, a Hora do Rei, Roberto Carlos. Agora educadora serestas e ritmos antigos com o Rei do Rock, Elvis Presley, de 1961, na dançante Kiss Me Quick. O pianista e arranjador, o argentino Bebu Silvetti, gravou em 1980 o seu grande sucesso, Piano. E Bee Gees, de 1972, Run to

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1: Permaneça em sintonia. Logo mais, após a Casa Nova apresentar a Hora do Rei, teremos no oferecimento do restaurante e bar Ana Luísa, o Bar do Dove, Na Cadência do Samba, a nossa música maior. Agora vamos a 1956, com Doris Day interpretando Que Será, Será. O Violão Mágico de Rafael Rabelo, retrato em preto e branco. E a Célia Cruz chega com música de 1967, Guantanamera.
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Agora, meus amigos, em serestas e ritmos antigos, você ouve o rei do pop, Michael Jackson, de 1973, rap, Julio Iglesias, que gravou em 1990, Só Você Vai Me Fazer Feliz. Depois tem a orquestra Paul Morriat, em gravação de 1967, na belíssima Love is Blue.

0: E vamos para mais boa música. Um dos pais do country, Willie Nelson, que gravou em 1988 o clássico Moon River. Um ano antes, em 1987, Los Lobos gravaram a romântica Donna. E voltando a 1972, tem o grupo Os Mutantes, na Balada do Louco.
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0: Obrigado pela sua sintonia, onde quer que você esteja. Um domingo maravilhoso para você e sua família. Frank Sinatra, 1969. Canta o clássico My Way. E esta música foi lindamente gravada também pela orquestra de André Rieu, numa apresentação em Nova York. Realmente maravilhosa, não desmerecendo o Frank Sinatra. Depois teremos Maria Bethânia, que interpreta o doce mistério da vida. E o instrumental com The Jet Blacks, tema para jovens enamorados.
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Daqui a pouquinho teremos a Hora do Rei, um brinde da Casa Nova. E logo após, na Cadência do Samba, um brinde do bar e restaurante Ana Luísa. Agora temos mais um grande clássico em serestas e ritmos antigos dos anos 70, mais especificamente de 1974. Barry Manilow em Mend. Jerry Adriani chega também, cantando o clássico de Márcio Greig e Cobel, Impossível Acreditar Que Perdi Você. E também os Fevers cantam uma versão de Rossini Pinto. Era 1970. A música Cândida.

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E agora neste bloco tem dois grandes sucessos que marcaram o seu coração. O primeiro é com Freddie Mercury e Montserrat Caballé, 1988, How Can I Go On?

0: E o segundo é com o grupo ABBA, 1979, Chiquitita.
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3: 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Bem, chegou a hora mais que especial com o rei, mas hoje vamos ouvir três músicas. Isto mesmo, um brinde para você. As duas primeiras recuperamos de um especial de fim de ano do Roberto, de 1976. E na primeira, ele convida ninguém mais, ninguém menos que Linda Batista e juntos interpretam os sambas Madalena e Nega Maluca.
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1: E aí vem o Roberto Carlos com mais uma participação, mais que especial. E isso no seu especial de 1976. E o rei canta a música de Noel Rosa, com participação de ninguém mais, ninguém menos que Aracide Almeida, o clássico Conversa de Botequim.
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4: 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É de 1985. Agora o Rei Roberto volta pintando nos serestas de verde e amarelo. E por falar em verde e amarelo, hoje a nossa seleção vai enfrentar a seleção da Noruega. Desejamos vitória para verde e amarelo.

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1: Quantos copos de água você já bebeu hoje, hein? Sabia que o seu corpo é 70% água? Então não deixe a fonte secar. Eu sei que todo mundo fala dos 2 litros diários, mas vai com calma, porque é de gole em gole que você vai matar a sede desse corpão e manter a sua saúde em dia, tá bom?
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1: 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Na cadência do samba, traz pra você o cantor e ex-jogador Júnior, interpretando uma música pra embalar a seleção brasileira na Copa de 1982, que aconteceu na Espanha. E naquela Copa, a seleção era comandada por Tele Santana. A música é Povo Feliz. Voa, canarinho, voa.
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Ainda hoje, que tem jogo da nossa seleção. Disque 3761-2881 ou WhatsApp 99974-2881. E bom apetite! Vamos para a segunda música. E para embalar um pouco mais, já que hoje tem jogo da seleção brasileira, vamos ouvir o flamenguista

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1: Clássicos do rock. Bill Haley e seus Cometas, de 1955. Rock Around the Clock. E gravado em 1956 e curiosamente lançado só em 1958, ouviremos Little Richard no rock Good Girl Miss Molly.
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quase na reta final do nosso programa, vamos a 1976 com Lou House, na dançante You Never Fight. Depois tem Boney M, de 1978, Rivers of Babylon.

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e um pouco de agitação para encerrar o nosso programa de hoje. Wilson Simonal canta de 1969, País Tropical. E para dançar mais ainda, banda Painel de Controle, 1978, Black Coco. Lady Zoo, de 1977, A Noite Vai Chegar. Agradecendo a sua atenção, o seu carinho, nós encerramos por hoje Serestas e Ritmos Antigos. Esperamos que hoje teremos um grande final com a seleção brasileira às 17 horas. E depois, uma semana maravilhosa.

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2: Olá, seja muito bem-vindo, bem-vinda você também. Esta é a ZYD832 e o canal é o 272. Educador FM, Batatais, São Paulo, são 24 horas no ar, direto tocando pra você. O melhor, a melhor ouvinte do Brasil, as melhores músicas, claro.
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2: Rodolfo Mosquiar chegando no Domingão. 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
2: E já pode falar pra todo mundo, você que está levantando agora, entrando em sintonia, está no ar.
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0: No seu rádio agora, em dia 2 de agosto, tá chegando. Eita, Lelê, até uma. 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

Levantando agora, meu bom. Se ajeitando aí pra quê? Tá descansando hoje? Domingão, né? Logo mais, 5 da tarde, Brasil e Noruega, hein? Eita, lelê. E aí, arrisca um palpite, não? Com aquele grandão lá, o cara tem 1,95m, maluco, não é brinquedo, não. 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
1: Domingão, dia de macarronada, churrasquinho, almoço com a família, os amigos, enfim, logo mais 5 da tarde, tem Brasil e Noruega, Italelê. 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
1: Sambando no Domingão. Eita, Lelê, daqui a pouquinho, bebê. Logo mais, 5 da tarde, tem Brasil na televisão. Brasil e Noruega. Arriscaria um palpite? Eu não. 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

são 24 horas no ar, direto e reto, tocando a melhor música para a melhor ouvinte do Brasil, hein? Eita, Lelê, daqui a pouquinho, 5 da tarde, tem Brasil e Noruega, e eu continuo querendo saber, arriscaria um palpite? 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

0: chegando no seu domingão. E vai!
1: Brasil!
0: Eita, Lelê, é daqui a pouquinho, logo mais 5 da tarde. 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
2: Sim! Calma, que aqui você não passa frio, não.
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3: Pode vir, tá de boa.

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0: Oi, Zezé.
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2: Fala, Alexandre.
0: Vamos cantar uma música junto?
2: Vambora, rapaz. Que música?
0: Essa aqui, ó.
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